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0: grandiosidade. Você será tão grande quanto a sua fé. Deus é grande e sua morada é bela e alegre, um palácio celestial. Ela é um templo que não pode ser invadido, um local sagrado de meditação, onde se estabelece o amor e a justiça. Todos os julgamentos trazem grande alegria. Admire e observe a morada do Pai, que ela seja um exemplo para a construção do seu templo de fé. Deus o conduzirá ao caminho que leva ao seu destino. A grandeza de espírito conhece a vitória diante de toda obra. Ninguém é tão grandioso que não possa ver as maravilhas de Deus e enxergar no próximo a sua semelhança. A tua grandiosidade, amigos e amigas, depende dos teus atos. Ao fazer o mal, você vai estar regredindo todos os dias. Faça o bem, sem olhar a quem, e Deus sonda o teu coração, ilumina os teus caminhos. Agradeço por mais uma quarta-feira, por a oportunidade de estar me comunicando com todos vocês. Estamos aí em uma semana muito especial, a semana que é comemorado São João. Muitas pessoas nesse exato momento estão aí na sua terra natal, você que veio de fora, ao passar os dias juninos com sua família. Que Deus te glorifique, traga a saúde de todos da tua residência. Eu agradeço a Deus por a oportunidade de estar me comunicando com todos vocês. Que as bênçãos do Pai Superior glorifique a minha saúde, a saúde de todos vocês que nesse exato momento escutam o programa Fé Nos Conduz. Podemos sim, amigos e amigas, evoluir. Podemos sim, amigos e amigas, prosperar. Basta que dê o primeiro passo e busque a tua paz, o teu livramento todos os dias. E a você que queira participar deste programa me enviando sua carta, é simples. Na carta você coloca o seu pseudônimo, nome de um pássaro, de um perfume, de uma rosa, e só você vai saber que a sua carta está sendo levada ao ar. A você que me enviou sua carta, fique ligado, fique ligada. Vamos a mais uma carta que foi separada para a programação de hoje.
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0: E a carta que foi separada para a programação de hoje vem de um cantinho no estado de Minas Gerais. A pessoa que me escreve coloca no seu pseudônimo Joia Luminosa, de um cantinho de Minas. Mestre Ricardo de Ogum, escrevo para o programa A Fé Nos Conduz, para a sua pessoa, pois escuto o seu programa todos os dias, há mais de 3 anos, e confio muito nas suas palavras. Olha, mestre, sou casada há 12 anos. A minha vida há 2 anos está muito complicada. Mestre Ricardo, conheci uma pessoa em uma determinada academia a qual comecei a malhar. Mestre, no início, essa pessoa foi se chegando de pouco a pouco. Como o meu marido viaja, passa 2, 3 meses fora, fui ficando carente. Mestre, não consegui resistir. e fiquei com essa pessoa. Falei para ele que iríamos ficar apenas uma vez. De lá para cá, não consegui resistir. Estou ficando com ele quase todos os dias. Mestre, o meu marido, há 15 dias atrás, veio para casa. Ao chegar aqui, mestre Ricardo, eu descobri a senha dele e encontrei fotos dele com outra pessoa. Mestre Ricardo, o meu casamento está indo de água abaixo. Sei que o que estou vivendo é muito triste por estar com uma pessoa que não tem mais nada a ver comigo e saber que ainda estou o traindo e também saber que ele está me traindo. Mestre Ricardo, estou sofrendo muito. Quando ele veio há 15 dias atrás, eu tentei falar para ele para terminarmos o nosso relacionamento, que não daria mais certo. Mas minha mãe e meu pai gostam muito dele. Pediram para mim não tomar essa decisão e eu deixei que ele viajasse novamente. Sempre ligo para ele, mestre. Tento normalizar as coisas entre nós, mas nunca consigo falar com ele. Sei sim que ele já está com outra pessoa e também estou seguindo minha vida de pouco a pouco. Mestre Ricardo, pergunto ao senhor o que devo fazer da minha vida. Será, mestre, que eu continuando esse casamento, chegando para essa pessoa que hoje estou me relacionando, pedindo para afastar-se de mim, eu chegar para o meu marido, falar tudo o que sei sobre as fotos que peguei e conversas dele com outras mulheres? Será, mestre, que ele vai largar essas mulheres para ficar comigo? Será que a nossa vida vai voltar a ser como era antes? Sinto muito por ele trabalhar e me deixar sozinha e ainda fazer o errado comigo e eu tentar me vingar fazendo a mesma coisa com ele, algo que sei que não é certo. Pergunto ao senhor se devo batalhar por esse amor, se vai dar certo ainda o nosso relacionamento. Mestre Ricardo, coloco o meu nome completo, a data de nascimento, coloco o nome dele completo, a data de nascimento, o nome da pessoa que estou me envolvendo, coloco as fotos, peço que o senhor não divulgue o meu nome no rádio. Coloco no meu pseudônimo, Joia Luminosa, de um cantinho de Minas Gerais, para o programa Fé Nos Conduz, com o mestre Ricardo de Ogum.
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0: Vai um grande abraço a todos vocês, amigos, a todas vocês, amigas, de todo o estado de Minas Gerais, de todo o Brasil, que nesse exato momento estão na sintonia do meu programa. E um abraço especialmente a você que coloca no seu pseudônimo Joia Luminosa. Você fala todo o drama na parte amorosa que hoje vive, falando a respeito do relacionamento que você hoje está tendo, às escondidas, falando do relacionamento do seu marido que você também descobriu e que ficou ele fazendo o errado com você e você fazendo o errado com ele. Algo que você chegou para o seu pai, chegou para a sua mãe para falar de separação, mas não falou o que estava acontecendo de errado em ambas as partes. E o conselho que eu, mestre Ricardo de Ogum, tenho para te dar é que você, filha, chegue para seu marido, fale tudo o que está acontecendo, tudo o que você já sabe sobre ele. Não siga essa vida de desilusões, essa vida de enganações, tanto da sua parte como da parte dele. O relacionamento, quando acaba o respeito de ambas as partes, não tem como continuar. O certo é você seguir o seu caminho, o certo é ele seguir o caminho dele, pois trabalha em um local distante, a qual tem que passar 3 meses fora de casa, já te convidou por diversas vezes para você ir morar com ele no início, você não teve essa possibilidade de ir, pois tem o seu trabalho aqui no estado de Minas Gerais, e você ficou naquela dúvida se iria atrapalhar a tua vida, pois essa dúvida veio a prevalecer, pois o amor que vocês tinham um ao outro se acabou. A verdade é essa. Quando o casal está junto, que se ama, nada e nem ninguém atrapalha. Relacionamento tem as altas e baixas. E o seu relacionamento com essa pessoa, filha, já se acabou faz tempo. Chegue para seu pai, chegue para sua mãe, conte tudo o que está acontecendo, conte das traições dele e também não esconda o que você está fazendo. Peça sim o apoio à sua família, ligue para ele, peça para conversar com ele, diga para ele vir para que vocês possam sim resolver a vida de vocês dois, que isso é o que é certo a fazer. Se o casal está vivendo, não dá mais certo seguir em frente, é melhor cada um seguir para o seu lado, para que não tenha complicações no futuro. Amiga, quando eu estiver atendendo no estado de Minas Gerais e você quiser vir falar comigo pessoalmente, aqui vou te explicar todos os detalhes. Fica aqui um grande abraço deste amigo de hoje, todos os dias, Mestre Ricardo de Ogum. Amigos, amigas, a você que queira participar do programa Fé nos Conduz, enviando a sua carta, envie a sua carta para a portaria da rádio, pontos de atendimentos ou WhatsApp do Mestre Ricardo. Seus nomes serão mantidos em sigilo total. Coloca aí o seu pseudônimo, o nome de um pássaro, de um perfume, de uma rosa, e aí você vai estar sabendo que é a sua carta que está sendo lida. A você que queira entrar em contato comigo durante toda esta semana que precede aí o São João, você entra em contato comigo através do WhatsApp DDD 739-8888-8040 e 739-9831-2506. Mandou a mensagem, o Mestre Ricardo não visualizou, posteriormente me envie novamente. Estarei lendo todas as mensagens. Se queira acompanhar o programa Fé nos Conduz através da plataforma do YouTube, lá você tem todas as orações, todos os programas diários. Gostou, se inscreve, dá o seu like para que possamos aí levar a palavra de fé muito mais longe. A todos vocês, amigos, amigas, que estão se organizando, que querem estar comigo, próximo atendimento vai ser em Gitaúna no dia 30. Então, dia 30 em Gitaúna, aguardo todos. Dia 3 estarei em Tancredo Neves, dia 4 em Gandu, dia 10 em Salinas, Taiobeiras, dia 11 Taiobeiras, Mirandópolis e Curral de Dentro, e dia 25 estarei em Camacan. São as datas dos próximos atendimentos presenciais. Essa semana não haverá atendimento presencial, só através do WhatsApp. Quero agradecer a todos por mais um programa. Que as bênçãos do Pai Superior e a luz do Divino Espírito Santo os glorifique. Fiquem todos com Deus e lembrem-se, há 3 métodos para ganhar sabedoria. Primeiro, por reflexão, que é o mais nobre. Segundo, por imitação, que é o mais fácil. E terceiro, por experiência, que é o mais amargo.
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Atenção, minha gente. Silêncio, minutinho, atenção. A festa tá uma beleza, vai ficar melhor ainda. Chegou a hora de dançar a quadrilha. Vamos desocupar o salão. Pessoal que vai dançar pode se reunir naquele canto ali, tudo direitinho. Cada um com seu par, certinho. Ô Zé Caninha, o que você tá fazendo aí no meio da sala, senhor? Desse jeito você não pode dançar, já tá beudo outra vez. Moça nenhuma dança com você assim. Chico Onça, carrega o Zé Caninha pra fora. Tudo pronto, vamos começar. Carlinho Mafazoli, prepara a sanfona. 1, 2, 3.

É só uma portinha, só. Anarie. Corta sem olhar pra trás, gente. Isso. Aí.

Cavalheiros, mão direita, pode começar o passeio das rosas. Ô, gente,

tá atrapalhando os outros aí. Leve ele lá pra perto da fogueira. Isso, leva. Atenção, muita atenção. Chegando no seu par, pode parar. As damas, mão canhota. Vamos ver o passeio dos cravos.

Vamos ver agora, hein? As damas, as damas, três cavalheiros da frente. Os cavalheiros, três damas pra trás. Olha o monjolinho, oh que beleza. As rosas rodando pra frente e os cravos rodando pra trás. Isso, que boniteza. Vai rodando, monjolinho, até chegar no seu par. E agora, olha, olha só o buquê de flor. Vamos ver o buquê de flor. Pode começar, gente. De quatro em quatro, isso mesmo. Primeiro pras direita, depois pras canhota. Agora, vamos fazer a roda grande. Já, vamos rodar pras direita. Vice-versa. O contrário, dois.

criança, travesti. Um cavalheiro e uma dama de cada vez. Vamos ver. Ei, seu Carlinho, rapaz, olha.

espiar. O primeiro par no meio da roda. Isso! Bem requebrado, bem bonitinho. Você agora, ô, bolo do boticário. Você com a rosinha, senhor. Isso! Vamos atravessando, gente. Vamos dançar um minutinho e passar pro outro lado. Tião Barbeiro e Quinha, eu sei agora. Agora o Juca Cadelinha. Isso!

vez mais bêbado. É melhor a gente acabar com essa quadrilha. É, assim não dá. Não dá, não. Vamos terminar. Atenção, minha gente. Caminho da roça. Cada um com seu par. E vamos despedindo do povo. Tudo direitinho. Pode tirar os lenços do pescoço e vai chacoalhar.

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Agora 8:18. Bom dia, Bahia. Feliz São João pra essa galera maravilhosa ligada aqui na IPL FM em toda a região. Um abraço especial pra você na zona rural. Pra você que tá no sítio, pra você que tá na roça.

Legal, um abraço pra toda essa turma ligada aqui da IPA UFM, o pessoal lá na Fazenda do Povo. Mandar um abraço especial para o pessoal que tá aí na região aí do Buri, né? É, o pessoal ligado na região do Buri. Alô, Zé Cutia e Dona Elisângela, aí na Fazenda São Roque. Um abraço especial para essa turma, sempre ouvindo, ouvindo IPA UFM, né? Em clima de forró. Eita, São João maravilhoso. Mandar um abraço aqui pra Jerry

Legal, tá aí pra você, Flávio José, Canção da Saudade aqui na Ibiaú. Olha, mandar aqui uma alusão pra galera que tá na sintonia. Eita, bom dia, Carlão! É Carlão do Salão, tá na sintonia, tá ligado? Alô, Carlão, um abraço pra você, um feliz São João pra você, viu? Carlão e a esposa, aí sempre ouvindo a nossa programação. Valeu, São João maravilhoso. Mandar um abraço pro pessoal lá de Ibirataia, Nova Ibirataia, Ibirataia de baixo, de cima. Toda Ibirataia ligada aqui na IPA UFM, na Rádio Oficial.

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0: 8h59, 8h59, pulou pra 9 agora, né? 9 horas pontualmente, um bom dia. Olha, mandar aqui um abraço, uma alusão pra galera que tá ligado na IPL FM, no forrozão da IPL FM, a rádio oficial do forró, né? Um bom dia, bom dia, bom dia, tá aqui, ó. Bom dia, Del Júnior, bom dia. Manda um alô aí pra Tel, Tel do TU, Aninha, aí do Constância também, aí do ACM, aí na Nova Conquista, pra Lia e Quinzinho, aí no Rio do Peixe, tá certo? Um abraço aí pra todas essas turmas, quer ouvir a música de Viviane, né? Forró de todas as cidades, tá bom, daqui a pouco a gente passa ela na programação aqui, viu? Aproveitar e mandar um abraço também, uma alusão aí pra Osmar e Carlos aí na Rua Pará, Osmar e Carlos da Rua Pará, uma alusão pra Gaza da Farinha, minha amiga Gaza da Farinha, tá ligada? Alô, Gaza, um bom dia, feliz São João pra você, viu? E família. Uma alusão aí pra Nivaldo e Adeilda, aí do Coculo. Uma alusão aí pra Gilvan, Gilvan aí do Rio do Preto e do Costa, em Gitaúna, né? O pessoal tá ligado também aqui no Forrozão do Ipiaú. Uma alusão pra Dene e João Silva, em Acaraci. Eita, bom dia especial pra esse povo. Valdemir, José, Tom Gordo, Nego, Isaac, aí no Bom Sem Farinha, aí na Fazenda Água Sul. Um abraço pra essa turma também na Fazenda Água Sul. Um alusão pra Carlos e Carmerindo. Um alô pra Edivaldo aí do Ribeirão do Félix. Aproveitar e mandar um abraço aqui pra toda essa turma do Ribeirão do Félix, né? Arnaldo, Adriana, Adriela, essa turma também do Ribeirão do Félix. Um alusão aí pra Valdo Beiju, aí próximo ao Sertão. Ô, Val! Aí próximo ao Sertão, tá ligado no forrozão da Ipiaú, viu? Um alusão pra Gileno. Ê, Gileno, Gileno tá ligadíssimo, viu? Gileno não trabalha aí na feira, né? Mas tá folgando hoje aí, Gileno. Aí no Box 45, né? Um abraço aí pra esse pessoal sempre ligado, viu? Na Ibel FM. Um alô aí pra Gene e Vanderlei, aí no Santa Rita. Feliz São João pra esse povão também. Um alusão pra Ana. Ana Elisa, aí na Serra do Ouro, antes aí da Garganta. Um alô aí pra Tote no Japão Mirim, meu amigo Tote. Ê, Tote, um abraço pra você aí, um feliz São João, viu, Tote? Aí no Japão Mirim, aproveitar e mandar um abraço pro Eugênio e Marisa, casal 20 também. Aí no Japão Mirim, toda essa turma. Mandar um alôzão aí, deixa eu ver aqui, pra Rock da Viola. Alô, Rock da Viola, na Irmã Dulce, curtindo o forrozão da Ipiaú FM. Hoje tem jogo da seleção, né? O Brasil joga hoje!
1: Brasil!
0: Eita, Brasil! Vamos ganhar, Brasil! Vamos ganhar, vamos ganhar!

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0: 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Alô, Vampiro, Vampiro tá ligado com a gente. Um feliz São João pra você e a galera todinha, sintonizada aqui na rádio mais gostosa, mais ouvida da Bahia, a rádio oficial do forró, né? Um bom dia, Del Júnior, bom dia, manda uma alusão aí pra mim. Eu moro aqui em Aiquara, gosto muito da rádio, de vocês, da IPA UFM. Passou um forrozão aí de catuaba com amendoim, oferece para todos os meus familiares e ouvintes. Um abraço para você também. Um feliz São João para essa turma ligada aqui na IPA UFM. O forró bom danado, né? Eita, esse forrozão da IPA U. Rock da Viola, um abraço para você, viu? Eita, bom dia! Bom dia!
1: Bom dia, Del. Mandar um alusão aí pra Dona Santilha, Eduardo da Vila de Frita, alusão pra Zé Cutia do Boi da Anjanha.
0: Zé Cutia!
1: Estamos um dia gripado aqui, mas tô melhorando, graças a Deus. Alusão pra Lourdes na Santa Rita, mandar uma aqui do Anava, seja aí na Fazenda Reais do Ouro, Gol do Eberano Pele. Mandar um alusão lá pra Estivado, lá perto de Poarema, município de Poarema, lá pra Jai, meu irmão Madalena. Arrumar. Deu, vou possuir passar por Rosão de Zé Marmelho pra gente aí, que tô na escuta do programa aqui. Valeu, Deu, obrigado pelo alô.
0: Valeu, Carlos. Otávia tá por aqui também. Alô, Otávia, alô, Otávia. Bom dia, bom dia, bom dia. Cadê ela? Aqui, Otávia.
2: Del Júnior, bom dia, Del.
0: Bom dia.
2: Otávia, você passe um forró, dia de Gamão Branca, qualquer um,
0: viu, Del?
2: Gabiraba.
0: Gabiraba,
2: vou,
0: né?
2: Vou mandar um alô, gostaria de mandar um alô pra Ana, lá no espaço, minhas amigas, todas minhas amigas de lá, pra Zay, pra Guinho, pra Lúcio, Aristão, lá no Campo Largo, minha galera, toda minha galera que tá lá, viu, que tá na escuta, viu, Del? Tatiane, Anaídia, Demaron, Arthur, Lorena, Creme, Seudete, Saulo, todos que estão lá na escuta, Del, Pacida, Paneu, Deus abençoe a todos, viu, Del, para Joana, aqui na Avenida Lopes, Andrelina, Nilda, a Natália, Mari, Dulce, Orídio, meu esposo, Deus abençoe a todos, viu, Del, que dê um São João abençoado, feriado de muita paz, muita saúde. Deus abençoe a todos, Del Júnior. Que Deus te abençoe, Adel. Mande um alô também para Nilzete, lá em Itajubá, que está na escola.
0: Nilzete? Em Itajubá. Tá,
2: 2 de dezembro, viu, Del? Bom dia, Del.
0: Eita, coisa boa! Um abraço pro pessoal de Itajubá. Ô, forrozão bom danado, viu? Eu, festa boa, festa bonita lá de Itajubá. Hoje tem jogo da seleção, né? Eita, Brasil bom danado, hein? Hoje tem que ganhar. Vamos ganhar, porque hoje a festa vai ser dobrada, a festa vai ser boa. E o pessoal ligado na IPA UFM, curtindo a rádio oficial do forró.

0: 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Um abraço pra turma ligada aqui na melhor estação do seu rádio.
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0: Calma, calma, que tem um forró da Copa, tem um forró da Copa aí, gente.

0: Legal, tá aí pra você, Viviane, forró de todas as cidades. Alô, Digimoral, alô, Digimoral, tá ligado aqui no Ibiaú, do jeito que a galera gosta, é a rádio oficial do forró. Cadê a galera ligada na Ibiaú FM, essa galera bonita, todo mundo sintonizado, um feliz São João pra toda essa turma sintonizada aqui na melhor estação do seu rádio. Alô, Gileno.
1: Bom dia, Del, aqui quem fala é Gileno do Geló, Del, quero que tu passe uma música pra mim aí. É cintura de mola, rala a coxa.
0: Olha! Vou
1: dedicar essa música aí pra todo mundo, nem Terezinha, pra José e Marisete, Ilane e Terezinha. Rosa e Damião na, lá no Japumerim. É, Camilinha no Pau d'Arco. Daiane e Dona Lúcia. E todos que estão curtindo, Del, bora pra balançar aí esse São João com forrozão gostoso. Cintura de mola, rala a coxa, Del. É Gileno do Giló, Del.
0: Eita, Gileno! É, vou dar uma procurada aqui. Daqui a pouco a gente vê essa música aí, viu? Tem uma no ponto aqui, mas a galera quer falar também.
2: Bom dia, Del Júnior.
0: Bom dia.
2: Fala, Lindoval.
0: Olha, Lindoval.
2: De Pião, da subida da Embasa aqui. Se for possível, se passar uma música, um forrozinho aí. De limão com mel aí. É, um forrozinho gostoso. Pra gente ouvir aí.
0: Mais romântico, daquele jeito, né?
2: São João. Oferecer pra minha esposa Sonilda, meu filho Davi, toda a galera aqui da subida da Embasa. E toda a galera de Piaú. E toda a galera da região que estão ouvindo. A galera do Doce Mel, pro pai também. É, todos os colegas de trabalho e toda a galera que está ouvindo. Valeu, obrigado.
0: Valeu. Olha, mandar aqui um alôzão pra Antônio Marcos. É o cantor? É. Não, é o Antônio Marcos lá de Ibirapitanga. Valeu, liderança! Tá na sintonia. Grande Antônio Marcos aí, lá em Ibirapitanga. Aproveitar e mandar um abraço pro pessoal lá de Ibirapitanga. Lá em Maraú tem. Rapaz, o pessoal de Maraú tá ligado, viu? Epa. Olha aqui, Maxwell lá em Taboquinha, Itacaré, viu? Ô Maxwell, tu tá em Taboquinha, Itacaré, ou você tá aí em Umbadã, na fazenda, hein? É, né? Tá ligado, a Zenilda tá por aqui também. Ô, Zenilda, um bom dia, Del, bom dia a todos, né? Tô ouvindo aí pela UFM, epa, na cidade de Biratá, é Zenilda, da BB. Oba, que beleza, lá na BB, um abraço pro pessoal da BB aí de Biratá, viu? Sintonizado aqui na melhor. Bom dia.
3: Bom dia, Del Júnior, querendo fazer uma aqui, manda alô pra nós aí, tô ouvindo o forró. Manda aí pros povos aí na Trança Gaita, bebendo licor, Carminha e Machadinho, minha irmã Maria. E a U.
0: Olha o povo lá do Trança Gaita, tá ligado aqui, viu? Eita, meu amigo Ivan, bom dia, Ivan.
4: Bom dia, Del Júnior, é Wanda aqui.
0: Bitupã, um abraço.
4: Eu ofereço faquinha, quem é Dolores, acho que é Dolores, parece uma tal de quem fala aqui de Bitupã. É Quinha, ofereço pra Lio, lá de Nimoeiro, velhinho, santo, tá por lá, mas aqui no aniversário. Joaquim, meu sobrinho lá, filho de Aninha lá no Nimoeiro. Alô, Del, um abraço.
0: Valeu, Ivan.
4: Aí com
0: ê, danado, os povos é dançar mesmo, viu? Isabel tá por aqui, vou tocar mais essa aqui, né?
5: Bom dia,
0: ô, Isabel.
5: Bom dia. Pra todo mundo aí, um bom São João pra todo mundo, quero que você passe a música de Zé Mamédio, forrozinho.
0: Zé Mamédio, esse Zé Mamédio, hein?
5: Isabel da Patrulha de Jaqueira.
0: Esse Zé Mamédio é das antigas, viu? Ê, danado, esse Zé Mamédio aí é das antigas. E meu amigo que tá aqui, rapaz, o Zé Cutia, ô Zé Cutia, aí na fazenda, né? Aí na região do Buri, Fazenda São Roque, Dona Elisângela. Zé Cutia, bom dia!
6: Bom dia, Del Júnior. Feliz São João.
0: Feliz, pra você também, viu?
6: Del Júnior, eu quero mandar um alô pra minha Elia aqui no Buri da Fazenda São Roque e a todos os vizinhos, amigos, e no Bom Sem Farinha. Tô em gol de família e todos. Na aldeia, aqui na ZC, vizinho AZC, fábrica de muda de cacau, para o gerente, compadre Almiro, Silvano, e Eto, e todos os vizinhos da aldeia. Irmão, aqui que ele está mandando aqui é o Zé Coutinho, é o amigo de todos os dias.
0: Valeu. Valeu, Zé Coutinho. Um abraço pro pessoal aí da ZC. Fábricas de cimento e mudas de cacau. É, um abraço pra toda essa turma. Tá aí, né? aí na BA 650, no quilômetro 14, aí próximo ao aldeia e na aldeia, né? Um abraço especial, o pessoal tá curtindo o forrozão da Ibiaú FM. Eita, coisa boa! Coisa boa é o forrozão da Ibiaú!

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0: 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Calma, deixa a vinheta entrar primeiro, tá? Onde? Essa é a rádio do forró. Bom dia, galera, ligado aqui na melhor. 10 e 3.

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0: Tá chegando agora ele, tá chegando o Joelson Passos e os aniversariantes de hoje aqui na IPEL FM. Aproveitar e mandar um abraço pra você que está aniversariando hoje, aí dos quatro cantos desta imensa Bahia, sintonizada aqui na rádio mais gostosa, mais ouvida da Bahia. Um forte abraço pra você aí, em Jequié, no Jequiezinho, né? Jequiezinho, pessoal aí na sintonia. Aí, tá chegando! Aniversariante de hoje, alô Joelson Passos e os aniversariantes de hoje, você ligado aqui na IPEL FM.
1: Olá Del, bom dia, pensou que eu não ia chegar, hein? Cheguei. Cheguei chegando, meu amigo Del Júnior, parabéns pelo seu trabalho, boas festas, né? Um São João de paz, de alegria, de felicidade, não só pra mim, não só pra você, mas pras nossas famílias, né? E a família piauense. Del, quarta-feira, hoje, 24/6, é dia de São João. É dia do saudoso João Bodega, meu amigo João Bodega. Tá lá junto com Deus. Edinalva, né? Edinalva é a mãe de doutora Fernanda na feirinha. Luiz Fernando Rocha. E hoje também é aniversário do meu amigo Gilberto Oliveira. Ninguém sabe quem é. Mas quando fala Gil Barrão do ACM, todo mundo sabe quem é. Alô, Gil Barrão. Feliz aniversário, grande amigo. Ontem, Del, foi aniversário de João Cumim, de Ju Açougueira e de Letícia, que é a filha de William e Solange da Floricultura. Meu amigo Del Júnior, e ontem também foi aniversário do teu filho, né? Ai, ai, tô ligado, lá no ACM. Ô, Del Júnior, bom dia, que Deus te abençoe, muito obrigado por tudo, parabéns pelo seu trabalho, tô aqui, cá embaixo, na Avenida São Salvador, na nova residência, curtindo a família. Um abraço, Del, parabéns pelo seu trabalho, que Deus te abençoe, meu irmão, bom dia.
0: Bom dia, Joelson, olha você que está aniversariando hoje, sinta-se parabenizado pela rádio mais gostosa, mais ouvida da Bahia, parabéns, parabéns pra você também.

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2: 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Agora 10 horas e 20 minutos, 10 e 20. Alô, Bal. O Bal tá ligado, tá na Piauí FM.
3: Bom dia, Del. Beleza? Manda um som pra nós aqui em Itapiramos, bom. Paulão, pra Paulão, minha esposa. Nós aí, valeu, Del. Tranquilo, meu querido. E o Sandrão, como tá aí? Tá bem aí? Aqui tá tudo beleza, graças a Deus. Passamos todo mundo na paz.
2: Grande Bal lá de Itapirama. Um abraço pra Bal e essa turma lá de Itapirama ligado aqui no Ipiaú.
4: Bom dia, bom dia, bom dia, Del.
2: Bom
4: quero
2: dia.
4: Passar aqui para parabenizar seu João do assentamento Claudimiro Dias Lima e Enzo do assentamento Claudimiro Dias Lima. Quero que você deseje um parabéns para todos esses dois que estão fazendo aniversariando hoje. E quero uma música de Edgar Mão Branca. Ofereço para seu João e Enzo.
2: Alô, seu João, alô, seu João, hoje é dia de São João, hoje é aniversário de João, você que é João, tá aniversariando hoje, parabéns, viu? Eba, bom dia, bom dia, bom dia, olha, estamos ligados no forró da Ipiaú FM, manda um forrozão aí pra Eliana, Marisa, Marinalva, aí de Guaru, é do Rio de Janeiro, viu? Nossa, mas que nome esse aqui? Daqui a pouco vou mandar de novo aqui, que eu vou entender aqui, viu? Lá no Rio de Janeiro, eita, a terra dos cariocas. Hoje tem dia, hoje é jogo da seleção. Minha amiga Arlete, bom dia, Arlete.
5: Bom dia, Del Júnior, um ótimo dia, abençoado por Deus. Feliz São João pra você. Eu gostaria de mandar um alô pra galera do colégio, Fabiano, Jacão, Sadó, Cássio da Mijão, pra João Vitor, pra Ivanda, pra Lucia, pra Gil do Salão, pra Cristina, pra Sula e pra Ailton, que mora no caminho 18, pra Nilda, e gostaria de ouvir uma música Calcinha, Matrusco com Leite, e feliz São João para todos. E um ótimo dia,
2: Del
5: Júnior. Fica com Deus.
2: Tô na
5: escuta.
2: Ok, Arlete. Eita! São João, fogueira, licor. Olha, falar em licor. Mas calma, já ligando o telefone aqui é difícil atender esse telefone, viu? Falar em licor. Eita, o licor da tia Sônia. Ô, licor delicioso danado, viu? Ali da Rua da Granja, ali, viu? Ô, licor bom danado, viu? Licor de jenipapo, licor de maracujá, eita, de sabor que você quiser, lá tem, você encontra ali, ó. Ali na Rua da Grande, ali, nossa amiga, a Sônia, aproveitar e mandar um abraço aí pra Sônia, né, que faz esse licor maravilhoso, tia Sônia, né, e também o Otávio, aí a turma aí na Rua da Grande. Eita, todo mundo ligado, o licor gostoso, delicioso. Mandar aqui um abraço pra Gererê também. Alô, Gererê! Aí na sintonia, o pessoal da Rua da Granja ligado aqui na estação, na rádio oficial do forró, do jeito que a galera gosta. Essa é a oficial.

0: Eita, Piauí FM, a rádio oficial do forró. Bom dia!
1: Bom dia, Del Júnior. Que é Dedé da Fazenda Banquinha, rapaz. Manda um alô pra nós aí, pra Bruno, pra Loura de Apumerim, Mike, pra minha Apumerim, Biano em Birataia, Carlito lá no, em cima no morro, lá no Apumerim. Valeu, Del Júnior. Porra, passa Luiz Gonzaga de cabo a rabo aí pra nós, meu irmão.
0: Valeu, Dedé, lá da Banquinha. O pessoal ligado aqui na Piauí FM. Bom dia.
2: Del Júnior, bom dia. Quem fala aqui é Ademir do bairro Constância. Gostaria de pedir um forró de Zé Mamede para meu pai, hoje está completando 89 anos, João Fox.
0: É maravilhoso, viu?
2: Ele é apaixonado pela essa banda aí, e hoje está completando 89 anos. Se você passar, eu lhe agradeço aí. Se não der também, eu lhe agradeço a mesma coisa.
0: Beleza. Eita, ô Pipoca, rapaz. Pipoca, ô Pipoca, bom dia.
3: Bom dia, Adel Júnior, meu brother. Mandar um alô para a Nilson da Fazenda Joia Rara. Manda um alô pro meu parceiro Faísca, que tá faiscando pela aí. Volta Peceiro, o velho Falcão. E pra você jogar um forró pesado hoje, forró do Cacá, viu?
0: É? Ó, do Cacá, esse Pipoca, né? Ei, danado, bom dia.
4: Júnior Zenilda de Itapirama, tô aqui te ouvindo. Eu gostaria de ouvir a muda de Amazã, carona de candidato. Ofereço pra você todos que tá ouvindo.
0: Legal, olha gente, hoje tem jogo da seleção brasileira, viu? É, o Brasil joga hoje, e isso é a seleção brasileira.
5: Brasil!
0: E a gente é brasileiro ou não é, hein? Torcer pra seleção brasileira, aí é bom demais, é uma maravilha. Vamos nessa! Ligado aqui no melhor.
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0: Então vamos arrochar.

0: Caô, forró, bom danado. Agora 10h40. 10h40. Alô, Joilson. Joilson do Porco tá ligado, tá lá no bar dos amigos, não é isso, Joilson? Tá ligado com a gente.
1: Ô, Del Júnior. Bom dia, bom dia.
0: Bom dia.
1: Estamos aqui no bar dos amigos, seu Zé Lindo. Manda uma música boa pra gente aí, Cacau com Leite, seu Kel que tá na fazenda.
0: Alô, Kel, Kel tá lá na fazenda. Cadê Kel, rapaz? Olha, quem tá por aqui é Pedão, meu amigo Pedão, hein? Pedão e Dona Néia aí tá na sintonia.
2: E aí, Del, bom dia, Del. Bom dia pra os ouvintes da Piauí FM. Manda um alô aí pra Segura, pra Paulão, pra Fazendeira. A todos aí, né? Deus abençoe, continua abençoando. Hoje é forró, toca o forró da Casa de Irene pra gente escutar aí, Del Júnior. Tô aqui na sintonia. Um abraço, feliz São João pra todo mundo. Deus continue abençoando, meu povo.
0: Beleza, esse é o Pedão. Alô, Pedão, Dona Neia. Fala em Pedão, Dona Neia, mandar um abraço aqui pra galera que está ligado com a gente, né? Isso, pessoal da roça que tá aí na sintonia, né? Lá na Fazenda do Povo. Mandar um abraço pro pessoal lá de Córrego de Pedras, Itaibó. E turma boa danada, viu? Aí na Rua do Prédio. Na Rua do Prédio aí em Itaibó, né? Rua do Prédio aí em Itaibó. Ligado com a gente. Hotel, hotel do TU, meu Claudinho, na Lauro de Freitas, ligado também. Eita, mandar um alusão pra galera da Romaria aqui, viu? Caravanas Romeiro de Bom Jesus, a todos os Romeiros, o Gaso Ferreiro. Gaso Ferreiro disse, ô Del, eu não mando alô, eu vou mandar agora. E ó, Gaso Ferreiro, Romeiro, Paulo Bento, Romeiro de todo ano, esse é Paulo Bento, viu? Romeiro, viu? Ó, gente, tem Gilvan da Romaria e Dona Lourdes. Gilvan da Romaria e Dona Lourdes ali na Rua da Granja. É Dona Lourdes, né? É Dona Lourdes, tá ligado aí, viu? É, olha, esse ano tá chegando a hora, né? É, eita, Gilvan, tá chegando a hora. E é pra lá que eu vou.

0: Eita, coisa boa! E é pra lá que eu vou, e é pra lá que eu vou. Eita, tá chegando o dia da viagem. Um abraço, hein? A todos os Romeiros. Calixto! Alô, Calixto! É Romeiro também. Calixto lá do Câmara Viola tá ligado aqui com a gente, curtindo o forrozão da IPAU. A galera da sintonia. Hoje é dia de São João, é feriado, é dia de São João e Paulo Bento sabe disso, né? Né, não, Paulo?
1: Bom dia, Del Júnior. Bom dia a toda a família de Piauí Católica. Hoje é dia de São João. Para nós, nordestinos, São João. Para nós, cristãos, é João Batista, o precursor, o homem que anunciou a vida de Jesus a este mundo. João Batista foi ele que batizou Jesus Cristo. E hoje comemoramos o nascimento de João Batista. Dia 31 de agosto comemorando o falecimento. Mas hoje é o nascimento para Jesus e para o mundo. Eis aí o precursor, o homem que anunciou Jesus Cristo.
0: Legal, valeu Paulo, um abraço, bom dia!
2: Seu Júnior, você acertou, Del Júnior. A música que ele mais adora é essa que ele gosta, né? Você vai que tá adivinhando, viu? Obrigado aí, viu? Eu agradeço.
0: Valeu, a galera já sabe, né? Ei, danado, é isso, parece que adivinham já o que é que a galera gosta, né? O pessoal sabe disso, né? Bom dia!
3: Bom dia, Del Júnior, Maria Souza de Itapitanga. Ô, oh, Del Júnior, passa um favorzinho aí pra mim com Riva Saia, da, mais antigo, por favor, como eu gosto de dançar esse forrozinho antigo. Ofereço pra você e todos que estão ouvindo esse forrozão aí da IPAU FM, que é top da galáxia. Tchau, tchau, Del Júnior.
0: Maria Souza, lá de Itapitanga, ligada na IPAU FM, no forrozão da IPAU, é a rádio oficial do forró. Alô, Tô Engordo, lá no Bom Sem Farinha.
4: Bom dia, Del Júnior. Tô Engordo, mandou um alô aqui pra Vanderlei. Não está aqui na Vanda Esmaia do Cartório, mandou pra Vanderlei aqui. Todo o pessoal que tá aqui. Ismael, a esposa dele, todos estão aqui, né? Mandou pra Alda, Adriano, Pedro Henrique. E todos os ouvintes do programa, sorte um forró pra nós aí. Valeu, potência do Rádio Baiano, Del Júnior.
0: Beleza, Tô Engordo. Um abraço aí pra essa galera aí do Bom Sem Farinha, viu? Eita, coisa boa, viu? O pessoal tá ligado aqui, viu? Bom dia!
5: Bom dia, Del! Bom dia, Del Júnior! Passa aí um forrozinho Zé Momédio pra mim aí, aqui é lá! Feliz São João pra todos! Aqui da Fazenda do Couro Covarde!
0: Ei, danada! Forrozinho de Zé Momédio é bem pedido, eu já passou já agora também, viu? Eu já passei, viu? É, mas aqui, ó, Mari lá de Taboquinha, Itacaré, tá ligado, Maxwell tá com a gente, tá na fazenda, tá no sítio aí, hein, ou tá lá em Taboquinha, Mari?
6: Bom dia, Del, bom dia, aqui é Mari de Taboquinhas, Itacaré, passando aqui pra desejar um feliz São João pra todos os ouvintes, pra todos que estão curtindo a FM Piauí, em especial pra meu esposo, Maxwell, pra toda a minha família, pra você, Del. Enfim, desejo assim que seja um São João de paz, né, de amor, e que Deus esteja assim iluminando a cada um. Del, toca a música Frevo Mulher com a Melinha, um abraço, aqui é Mari, estou por cá, viu, em Taboquinhas, não estou no sítio, Deus proverá não, um abraço.
0: Aí, tá lá em Taboquinha, Itacaré, Maxwell, Mari, aproveitar e mandar um abraço pra Dalapa, aí na Vila Maria, aí no apertado também em Taboquinha, em Itacaré, ligado com a gente na Rádio Oficial do Forró, do jeito que a galera gosta, é o 98201-7006, 98201-7006, olha você que tá em Ilhéus aí, ó, 98201-7006 é o zap da galera
7: Brasil.
0: E hoje tem jogo da seleção e aqui você tá curtindo essa estação.

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0: Raimundo mesmo?
1: É.
0: Vocês não sabem outra oração?
1: Não sabe nada.

Boa, Tarzinho do Gordinho, devagarinho, devagarinho, do jeito que a galera gosta, é o short, hein? Alô, Valtinho Viana, mandar um abraço para Valtinho Viana, ligado aqui na Imperial FM, um feliz São João para você e essa turma ligada aqui na rádio mais gostosa, mais ouvida da...

0: E a galera tá ligada. Alô, José Carlos. José Carlos de Araújo. Bom dia, bom dia, bom dia, Nelson.
1: Bom dia, Del Júnior. Aqui é Nelson, encanador e eletricista. E eu estou ouvindo a programação da Rádio Ipiaú FM. Valeu, Del Júnior.
0: Beleza, Nelson, encanador. Olha ele aqui. José Carlos de Araújo.
2: Bom dia, Del Júnior, de quarta-feira. Portanto, hoje meio a semana, meiuca da semana. É o dia do São João, 24/6, é o mês do frio e da chuva. Não tá chovendo não, mas tá fazendo frio de manhã e também de tarde, então. Ainda bem que o correr do dia, o sol tá quente, hein?
0: Tá, tá uma maravilha.
2: Um ótimo dia para todos, uma ótima semana, Del. Tô aqui em Birataia, José Carlos, ligadinho na Ipiaú, aproveitando a oportunidade de mandar um alô aí para o pessoal na região do Assoalho. Meu amigo Antônio, a esposa de Antônio Kena, o filho dele, Alan, Alex e também Dani. Dani, que é a esposa de meu amigo Alan. Tá lá no Assoalho, meu amigo Demilson também tá na sintonia lá. Deixar um alô também pra minha amiga aí, Xanda, aqui em Biratá, no bairro do Massaranduba, também Dona Zete Marcel Orlando. E também eu quero parabenizar mais uma vez, Del Júnior, minha sobrinha é Yasmin, lá em Algodão. Ela mora no centro de Algodão, ela fez aniversário segunda-feira, né? Ela fez aniversário segunda-feira, dia 22, mas ainda vale. O importante é estar vivo, né, Del?
0: Com certeza. Valeu! Ela, Paulo Brandão, é? Paulo Brandão, bom dia.
3: Bom dia, quem tá falando aqui é Paulo Barra Constança. Gostaria de ouvir a música Maria Pega Pega com Edgar Mão Branca.
0: Eita coisa, Maria Pega Pega, viu? E bom dia.
4: Bom dia, Del Júnior, Mário Celesteiro. Aí, toca um forrozinho aí. Caçar uma coisinha pra comer com Edgar Mão Branca. Eu oferecer.
0: Vai, adivinhou minha música que eu vou passar. Viu
4: lá em Itagi, lá pra Palmeirinha.
5: Mário vai de Itapuquinha, Itacaré.
4: E o todos que tá ali assistindo aqui no Japão Meri.
5: Tá na fazenda, tá no sítio.
0: Esse cara adivinhou a música, tá no ponto aqui, rapaz, pra passar, viu? Aqui é bom demais, viu? O povo participa, viu? Bom dia, esse povão maravilhoso. Bom dia, Nalva, bom dia.
6: Bom dia, Del Júnior. Tudo bem? Tô desejando um feliz São João pra você, com muita saúde, muita
0: obrigado.
6: Paz, muitos anos de vida. Eu quero um forrozinho com Edgar Mão Branca pra oferecer pra todas as minhas amigas, meus amigos, meus familiares e todos daí da rádio. Deus que dê um bom dia na paz do Senhor Jesus, Del Júnior. Um abraço, fica com Deus.
0: Eita, o povo tá ligado, viu? Eita. Alô, Jaime, bom dia.
7: Bom dia, Del Júnior. Aqui quem tá falando é Jaime, o saliante do dia hoje, viu?
0: Oi, parabéns, Jaime.
7: Com fraternidade hoje, flamenguista.
0: Viu? Eita lá.
7: Aí pra todo mundo aí, essa data aí, para todos os amigos e amigas minhas, viu? Que Deus dá tudo de bom a nós todos aí, seja bom. Valeu, bom dia para você aí, bom? E solta o forró aí, bom.
0: Eita coisa boa! Valeu, Jaime.
8: Bom dia, Del. É Mister da Moto Ataque, quero oferecer aí uma música aí. Bote uma música aí da Magnífica aí, com uma banda que eu já fiz parte, né? Com segurança um tempo. Faz aí, bota uma música da banda Magnífica aí pra a gente aqui, pra minha mulher, minha menina aqui em Birataia, Marlene, pra ela, Lorena. E eu e você aí, né, com essa equipe da Grande FM Piaú e nossos meus amigos mototaxistas de Barra do Rocha, uma dupla meu pai, Elias Marizete. Valeu, Del, um abraço.
0: Ok, valeu, um abraço, feliz São João, a Louquinha.
9: Bom dia, Del, aqui é Quinha de Bitupã. Gostaria de pedir uma música de Toque 10.
0: Maravilha, viu? Eita, coisa boa. Bom dia.
10: Bom dia, Del Júnior. Tá falando aqui, é José Bairro Santa Rita. Eu quero ouvir um forró. Mastruz com leite.
0: Eita, coisa boa, forró do Mastruz com leite, viu? Pô, vamos tá lá. Pra que você tá ligado, é na melhor. A rádio oficial do forró.

coisa boa, mandar aqui um abraço pra galera que tá lá no Quebra-Viola agora, né? Ó, oh, rapaz, Calisto, Neto, Pagode, Pedro, eita coisa boa, dá uma fome, quando eu sair daqui eu já sei, hein? Vou procurar uma coisinha pra comer!

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2: Ah, legal. Agora 11h45. 11h45 na Rádio Oficial do Forró, do jeito que a galera gosta. Eita, esse Mengão, hein? Dia 22 de julho é a nona rodada, né? Do Campeonato Brasileiro. Volta o Brasileirão! Volta o Brasileirão! Depois da Copa do Mundo. Então, mandar aqui um abraço especial para toda essa galera que tá ligada aqui na Ibiau FM, né? Pessoal que tá aí na cidade de Circo Vizinhos, o pessoal. Cadê Carlinho? O homem das panelas, rapaz. Lá em Ubatã. Um abraço, viu? Pessoal de Ubatã aí ligado aqui na Ibiau FM. Bom dia, bom dia, bom dia!
3: Oi, Del, bom dia. Kesterlene. Eu gostaria de ouvir, se tu tiver aí, passar para mim a música de Superação do Forró e ofereço para meu esposo Antônio Francisco.
2: Legal, Antônio Francisco. Bom dia, bom dia.
4: Bom dia, Del Júnior. Aqui é Vani da Rua Sargento Moreira. Quero ouvir uma música, um forró muito bom. De Mastruz com Leite, pode ser qualquer uma.
2: Ué, Mastruz com Leite.
4: Um bom dia para todos os ouvintes. Um ótimo São João para você, Del Júnior.
2: Um ótimo São João para toda essa turma, para você aí na Rua Sargento Moreira e no Bairro Popular, né? Sargento Moreira no Bairro Popular. Eita, a galera tá ligada aqui com a gente. Um bom dia, especial. Bom dia, Del Júnior, bom dia, abençoado. É, abençoado seu dia, né? É Nara da Pizza. É. Como é mesmo? Casinha Pedra, né? É, tá bom então, pessoal que tá ligado, viu? Um abraço. Eita, nós. Um abraço especial pra toda essa turma. Ligado aqui na Rádio Oficial do Forró. Qual é a rádio? Essa é a Ipiaú FM, do jeito que a galera gosta.

0: Agora 11 horas e 59 minutos, 11:59 na melhor estação do seu rádio, tá chegando, viu? Mandar um alôzão aqui pra Zé Leão. Alô, Zé Leão, ligado no Forrozão da IPA UFM. Alô, Joelson Passos, um abraço pra você, Joelson.
1: Bom dia. Tu esqueceu de Tô Engordo hoje, não, né? Tô Engordo.
0: Mandei, alô, pra ele, mandei.
1: Tu esqueceu de Mata Onça lá no Arara.
0: Mata Onça.
1: Carrai, bufa na
0: retranca.
1: E a Gaza perto do matadouro dela. E Marli, Marli do Ana Conceição, tá ligada. Estamos aqui, Del. Estamos na residência aqui, estamos em casa. Com o radinho ligado aqui, viu? Parabéns pelo seu trabalho. Você é show, meu irmão.
0: Beleza, valeu. Olha, mandar aqui, aproveitar, mandar um abraço já na minha última participação. Mandar um abraço aqui pra Peba. Peba Açougueiro, meu amigo Peba. Celestino, lá na Fazenda Pedra Branca. Um alôzão aí pra Zé, pra Dé Pedreiro, aí no Cantagalo, lá em Algodão. Um alôzão pra Milton e Hamilton, aí na Milton na Fazenda Paraíso, né? Aí no Ribeirão do Félix. Fernando do Coco, alô Fernando do Coco, ligado no Forrozão, hein? Negão Pintor, aí na, marido de Ângela, aí da Avenida, né? Paulão, alô Paulão, aí do Guloso, ligado aqui no Forrozão. Um alusão aí pra Rena lá na Garganta. Um alusão pra Manuel, o Nego Sonho do Alecrim, da Lapa, já pra hora da Lapa, lá na Vila Esperança. Um abraço, viu? Em Taboquinha, Itacaré. Manuel aí na Fazenda Paraíso. Neto lá na região dos Bois, ô Neto. Paulo e Dona Loura, professora Loura, né? Também lá nos Bois. Alex da Criativa. Um abraço aí pra Luiz Miranda, lá na Fazenda Nossa Senhora do Amparo. João. Nascimento lá em Itajibá, no bairro Gilda Fonseca. Ei, Itajibá, que tá uma festona danada, viu? É São João lá. Amaral, sogro de Camila, lá em Florestal, ligado aqui na IPA UFM, no Forrozão. Um alusão pra Cafezinho, aí no Ponte da Família, aí nos Cometas, né? Eita, calma, deixa eu terminar e dar um alô aqui. Daqui a pouquinho a gente volta com essa música aí, viu? Tá todo mundo sintonizado aqui na IPA UFM. Um alusão aí pra Moacir Sapateiro, dela, a mulher lá dos Bois. Também um alusão pra Joelma e Tyler do Requeijão. Um alusão aí pra Ruby, Camila e Lene lá em Barra Grande. Eita, sintonizado aqui. Um alusão pra Alcides, aí na rua Edelbrando Nunes. E pra Jânio Canelão. Um alusão aí pra Carrai, Bufa na Retranca. Aí ligado aí no Matadouro. Alusão pra Zé Carlos de Picolé. Pra toda essa turma sintonizada aqui na Rádio Mais Gostosa, Mais Ouvida da Bahia. Valeu pelo carinho da audiência. Essa é a Rádio IPA UFM, do jeito que a galera gosta. Valeu, gente. Um forte abraço para toda essa turma ligada aqui na melhor. IPA UFM, a rádio oficial do forró. Um beijo no coração. Tô indo, gente. Um abraço especial.

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3: 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Essa é a nossa música, meu pai.